0: Ítalo viveu uma vida de sofrimento, ódio, rancor, abandonado por la família, aonde em um momento de sua vida ele logrou superar essa etapa e hasta lograr acercar-se a Deus e alcançar uma cura milagrosa, né, de uma grave enfermidade que ele havia tenido através de um problema pulmonar. Pero, mesmo havendo provado o milagre, ele se apartou da igreja. Ele se apartou da presença de Deus. E a causa deste alejamento foi que ele guardava um forte rancor. Era uma pessoa que se negava a perdonar. E a causa disto, vivia atormentado por pensamentos, incluso de quitar-se a vida. Esse ódio, esse rancor, lhe atormentava por adentro. Veio aqui, ele pensava que, assim como ele não lograva perdonar esta persona, que Deus tampouco perdonaria ele. Quer dizer, ele juzgava a Deus por quem ele era. Ele pensava que por ele não perdonar, Deus tampouco o perdonaria. Pero não, Deus é distinto. Deus não é igual a nós outros. Deus é misericordioso. E quando ele encontra sinceridade, não importa os erros cometidos, não importa o tempo que um esteja lejos, ele sempre está de braços abertos.
1: E quando não são as pessoas que levam em si a culpa, e chegam a pensar como ele: eu nunca serei perdonado. Você pensa que para seu erro, para seu pecado, para o que você haja feito, não tem perdão. Sim, há perdão. Primeiro, você deve de perdonar-se a si mesmo. Você deve de sacar essa culpa que lo vem arrastrando, esse trauma que lo vem arrastrando, e dá uma chance para você. Dá uma chance para que você possa ter uma vida nova. Deus quer dar-te uma vida nova. Pero depende de você querer. Ele querer é todo. Se você quer, como hablamos, querer é poder. Se você quer ser livre desta culpa, se você quer começar uma nova vida, então, ele querer que você leve consigo, você poderá ser uma pessoa diferente, um padre diferente, uma madre diferente, um hijo diferente, uma pessoa melhor, porque em toda a sua vida você vem arrastando estas culpas. Você um dia está bem, outro dia está mal. Por la manhã amanece bem, por la tarde te equivocas, te ressentes, actúas com o coração, com sentimentos ou ressentimentos, e a vezes o que sai de sua boca, você disse: por que eu falei isso? Por que eu disse isto? Por que eu actuei assim? Fulano não merecia receber esta resposta. Fulano não merecia que eu fosse assim. E você sempre se queda culpando-se. Culpando-se por tratar mal a outras pessoas, ou até mesmo sua própria pareja, ou até mesmo seus filhos. E seu hogar hoje se encontra destruindo a causa de todo o que você vem causando. Pero entenda, não é que você é o culpable. O culpable é o mal que te leva a cargar um ressentimento, que te leva a cargar o ódio, que te leva a cargar o coraje, que te leva a ter um mal pensamento de alguém antes de conhecer esta pessoa, que te leva a estar cargando todos estes males que te hace estar culpable, te hace viver culpable e hasta pensar que não há salida, não há solução. Estamos hablando de transformação de vida. Estamos hablando del domingo, el último domingo del mês, amanhã, domingo 30 de agosto, el fim de todas as culpas, el perdão de las culpas, porque você se vai perdonar e Deus de certo também te perdonará.
0: Você pode estar certo disto. Deus, ele não lhe condena. Deus está de braços abertos. Manhã, quando ele suba ao altar do Deus vivo, entregando a Ti seu coração, entregando a Ti seus pensamentos, entregando-se no altar como na ofrenda viva. Você derrará a Ti todas as culpas, todo o que lhe acusa, todo o que lhe condena, e você saldrá diferente. Você saldrá no braço do Padre, você saldrá com uma alegria que há muito tempo você não lá tem. Porque amanhã é o domingo do perdão para as culpas. Amanhã é o dia de seu regresso aos braços do Padre.

Prepare-se para o momento de la oração. Separe aí um vaso com água, porque nós outros vamos clamar a Deus em seu favor. Você tendrá a força que você necessita para amanhã, você acercar-se para que amanhã você esteja de regresso em los braços del Padre.

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Esta persona que hasta quiere volver, ó Deus, a los braços tuyos, pero que la culpa la condena, la culpa le acusa, la culpa não la deja em paz, não la deja tranquila. La culpa, Espírito Santo, hace que ella não tenha forças para regressar, como hemos escuchado en el caso verídico de Ítalo, que pensava que por ele não perdonar, que o Senhor tampouco o perdonaria, hasta que ele entendeu que o Senhor estava esperando-lo de braços abertos. O Senhor está de braços abertos para recebê-lo e receber a todos aqueles que desejam regressar aos braços do Senhor. E o Senhor ha preparado este dia, manhã, para que esse reencontro, esse regresso, ele aconteça. E nós outros determinamos, ó Deus, a hora. Escute-a o clamor, escute-a a oração, escute-a a súplica de esta persona que participa agora desta oração com lágrimas em los olhos, recordando os momentos buenos de paz, de alegria, ó Deus, que havia quando Edia estava em tu casa, em tu presença, pero que agora, Espírito Santo, Edia só lo ha tenido recuerdos, pero que o Senhor dê forças em neste momento para que Edia regresse. Manhã mesmo está em tu casa, manhã está em tus braços, manhã, ó Deus, Edia pueda provar de novo esta alegria que um dia já tuve em tu presença. Por isso nós outros, ó Deus, determinamos aqui a hora, escute-a este clamor e esta oração. Consagra esse vaso com água e que seja ele a força que esta pessoa está necessitando para regressar a tus braços, em nome do Senhor Jesus. Amém e graças a Deus. Beba a hora desta água e seja usted fortalecido.

0: prepare já, desde agora, sua Bíblia, sua botella com água e prepare-se. Porque em este domingo começará uma nova história de vida para ti. Assim que, você é nosso invitado especial. Deus te dá força agora em este momento. Escute com atenção. Deus te dá força agora. Deus te levanta. Deus te fortalece em este momento. E amanhã você colocará seus pés em um de nossos templos da Universal. Não sei onde você agora está escutando esta programação. De pronto está no norte, no sul, no este, de Guayaquil. Amanhã você se acercará a um templo da Universal. Aqui em Mapasing, em 1,5 km, via Daule. Ou também você pode acercar-se a nossa sede nacional na Avenida das Américas 305, Kennedy Norte. E sepa uma coisa, você saldrá diferente de uma de nossas reuniões em este dia de amanhã, domingo. O desafio está feito, senhor, senhora. Levante-se, fortaleça-se em el Senhor e amanhã esperamos por ti em um de nossos templos de la Universal. Hemos chegado ao fim de nossa participação. Que Deus ilumine a vida de todos e nos vemos em el dia de amanhã.
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1: Mira que la actitud que ele tomou, a decisão de venir buscar, já teve um câmbio já desde o primeiro dia, a paz dentro dele. Porque é isto que sucede, quando você busca Deus, ele câmbio vem de adentro hacia fora. Por isso que amanhã é o dia de lutar por sua família, lutar por sua vida, para que você tenha paz. E se você quer ser como ele, vencer esta situação, não quede postergando. Deus está te dando aquela oportunidade. Não importa seu credo religioso, não importa de onde você vem, seu passado, o que importa é seu presente hoje. Até porque seu passado já não existe mais. O futuro, todavia, tampouco existe. O que existe é o presente agora. E a decisão que você toma hoje vai influenciar em sua manhã. Por isso, pare de lutar solo, pare de lutar com a força de seu braço. Venha lutar com Deus, que tem você a perder? Por isto queremos e podemos lhe ajudar. Se você quer saber onde está a Universal mais cercana, ou necessita uma orientação agora, você pode chamar a nossa central telefônica, porque ela já vai indicar onde está a Universal cercana para que amanhã você venha a ser como o caso verídico a Caíso e lograr em sua vida o mesmo. Vamos à nossa central telefônica.
2: Seguimos com todos e eu tenho aqui o nome de Juan, que pede oração em todos os sentidos. Também pede oração por um familiar, registramos aqui, amigo. Também tenho aqui o nome de Maria, ela pede oração por la família e também por el econômico. Registramos aqui, o senhor José, aqui desde Guayaquil, pede oração, tem problemas de saúde e também por la vida econômica. E o amigo Fausto pede oração em todos os sentidos, habla desde Guayaquil. 04-25-96-300. Usted pode chamar-nos agora mesmo. E em todo o país, hoje, usted pode encontrar um templo de la Universal que está com suas portas abertas. Nós estaremos em Guasmo Central, justo ali por Las Esclusas. Avenida de Las Esclusas, diagonal a la parada de la Metrovia Monserrate. Tenho também o nome de Rubén desde Daule, que pede oração por sua família. Nosso WhatsApp, 099-839-1693. Envia-nos agora sua mensagem, sua nota de voz e lhe estaremos contestando.
1: Cada domingo são experiências inovidáveis da manifestação do poder de Deus. Inclusive estamos vivendo o propósito de água viva, onde você deve preparar uma botejita de água, porque na entrada de cada templo você recebe um pouco de água viva. E quando consagrada a Deus, se torna um santo e poderoso remédio. Vamos agora à promo que habla sobre este propósito e casos verídicos de pessoas que usando de água viva foram bendecidas.

Bem, tenho aqui Letícia, que pede oração em favor de sua família. Nosso teléfono 04-2596-300. Chame-nos a hora mesmo, há tempo para que você venha registrar também seu nome para a oração. Nosso WhatsApp 099-839-1693. Senhora Marcela, pede oração em todos os sentidos. Eu tenho aqui também senhor Carlos, aqui desde Guayaquil, pediu oração por la família, e senhor Manuel pediu oração em todos os sentidos. 099-839-1693, estamos aqui em nossa central, e em instantes, você já participa do momento da oração. Prepare aí, prepare sua fé, é momento de falar com Deus.

Senhor nosso Deus e nosso Padre, aqui estamos juntos em la fé com milhares de pessoas. Meu Deus, que neste momento participa desta programação, esparcida em todo o território nacional. Pessoas que estão enfrentando dias, momentos difíceis, que não han tenido paz, não han tenido forças, nem sequer, meu Deus, para falar contigo. Mas neste momento, eu intercedo por esta pessoa, que já não aguenta mais o dolor de la soledad, o dolor del vacío del alma, trae uma tristeza em seu coração, ha tenido pensamentos hasta de quitarse la vida de muerte, porque cansou de lutar sola. Senhor, que ao beber desta água que consagramos agora, seja tu poder dentro de ella para arrancar, quitar, eliminar esta tristeza, esta amargura, este dolor e trazer a ella agora força, paz, trazer para ella agora ânimo, Senhor. Solo tu pode cambiar esta situação, solo tu pode cambiar, meu Padre, este problema que ella sufre, quizás em silêncio, sem que nada e nada sepa o que está sucedendo dentro de ella, solamente o Senhor. Então, levanta, fortalece, visita os que estão agora em la cárcere, participando de la oração, abandonados por la sociedade, aqueles que estão em situação de cárcere, em um hospital. Meu Padre, por mais que não tenha nada em com ella, eu tenho certeza que o Senhor ahorita está aí. Por isso, meu Padre, que a partir de agora seja um recomeço para ela, o início de uma nova vida. Eu consagro uma vez mais esta água e ao beber de ela, todos tenhamos força, saúde, paz para poder, meu Padre, sair adiante. Em nome de Jesus, amém e graças a Deus.

0: Estamos entrando a hora em Sucaça através desta programação e queremos ajudar os que está sofrendo, os que têm problemas familiares, problemas econômicos, os que sofre com depressão, os que têm ganas de quitar-se da própria vida por não saber o que a ser para sair da situação que você se encontra. E nesta madrugada estaremos, através de casos verídicos, provando-lhe a você que há uma solução, que existe uma salida para todos os problemas que você está enfrentando. O caso verídico do senhor Ángel Delgado nos prova que sua vida pode cambiar. Ele que tinha um trauma por haver sofrido um abuso desde os 5 anos, sofreu com depressão, insegurança, se automutilava, pensou em quitar-se da própria vida e tocou no fundo do poço, mas o Ángel, ele encontrou uma solução a partir do momento que ele decidiu pôr a planta de seus pés no templo da Universal e encontrou uma salida. Escute o caso verídico de Ángel Delgado.
1: 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Fui abusado aos 5 anos. Uns anos eu tratei de ocultar isso, enterrá-lo. Y en cuanto llegué a la iglesia, yo llegué a la iglesia a los 11 años con mi mamá, que fue invitada a la iglesia. 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Yo tenía inseguridades, yo vivía completamente una vida falsa. Yo sonreía con una máscara.

Assim como estas pessoas elas alcançaram o perdão por suas culpas, elas alcançaram uma vida completamente transformada, é isso o que vai suceder com você, uma vez que você salga de sua casa e passe por el altar entregando todas suas culpas, todos seus problemas físicos e espirituais. Este domingo você pode estar conosco e creia que sua vida a partir do momento que você tome uma decisão já cambiará desde adentro hacia fora. Incluso você pode trazer uma boteja com água com você e participar do tratamento espiritual com a água viva. Estaremos tomando de água e determinando que você receba a cura por la fé. Eu quero que você escute o uniforme que habla do tratamento com as águas.